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3: 21 horas e 4 minutos.
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3: 22 horas e 9 minutos.
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3: 23 horas e 14 minutos.
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3: 0:19.
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0: Meia-noite e 59 minutos.
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0: Obrigado!
1: E aí, tá gostando? Tá chegando mais uma aqui no Super Mais.

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0: 2 horas e 45 minutos.
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3: 2 horas e 59 minutos.
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2: Oba, finalzão de semana chegou e tá na área o Zona Livre. Muito Pop Rock a partir de agora. Comigo mesmo, Alex Gouveia, trazendo Pop Rock top demais pra você em mais uma edição do nosso Zona Livre nesse finalzão de semana top demais, né não? Então aumenta o volume, espalha pra todo mundo que já tá no ar o nosso Zona Livre. É o melhor do Pop Rock, você curtindo agora aqui na sua rádio. Abrindo a nossa primeira sequência, tem essa.

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1: Opa, o Zona Livre chegou ao fim nesse finalzão de semana. Foi muito bom ficar junto contigo, tá? Fica triste não que eu tô indo nessa, mas eu volto no próximo Zona Livre com o melhor do pop rock pra você. Beijão, tchau, tchau.
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0: 4:59.
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3: Olá, amigos do Super Gospel. É um prazer estar com vocês nesse fim de semana. Estão prontos para essa viagem de louvores que tocam a alma? Sejam bem-vindos ao Super Gospel.
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1: E chegou a hora de um intervalo animado no Super Gospel, mas não se preocupem, pessoal, voltaremos em breve com mais louvores e energia positiva para abençoar o seu dia.
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1: Que intervalo rápido, não é mesmo? Mas agora é hora de voltarmos ao Super Gospel e mergulharmos novamente na atmosfera de louvor e paz. Vamos lá!
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1: Bom dia, Deus. 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
1: Hora de dar uma pequena pausa na nossa programação, mas não na animação. Fiquem ligados.
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1: Que intervalo rápido, não é mesmo? Mas agora é hora de voltarmos ao Super Gospel e mergulharmos novamente na atmosfera de louvor e paz. Vamos lá!
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1: E chegou a hora de um intervalo animado no Super Gospel, mas não se preocupem, pessoal, voltaremos em breve com mais louvores e energia positiva para abençoar o seu dia.
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1: Estamos de volta com o Super Gospel. Preparem-se para mais uma seleção incrível de músicas que vão tocar o coração e alimentar a alma. Isso é Super Gospel.
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2: 5:59.
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2: Isso, Evanildo, pedindo música aqui no programa Seleção da Música Adventista. Qual é a música?
3: Eu quero escolher a música Dida, e o nome da música é Quem Imaginou. Muito linda essa música, tá? Que vocês possam refletir na letra e que Deus possa tocar os nossos corações a cada dia.
2: Oferece para alguém?
3: Com certeza, oferece para minha família, né? Especial para minha esposa, para minha mãe também, e para todos que estão ouvindo aí essa rádio que é sucesso em todo o Maranhão.
2: Na Rua Silva, né?
3: Na Rua Silva, tá? E também para todos os moradores do bairro do Residencial São Pedro, né? Que é onde eu estou morando.
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Fala para o teu irmão que está do seu lado. Deus quer que você viva uma história de poder nesse tempo. Faça a diferença, querido. Aleluia.

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3: 7:59.
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7: E aí, galera do Gospelnejo? Preparem-se para uma playlist abençoada de louvores que vão renovar as suas forças. Sejam bem-vindos ao Gospelnejo desse fim de semana.
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2: Ele.
1: Tudo por causa dele.
2: Sempre por ele.
1: Ele que nos sustenta, Marcos.
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1: Glória a Deus, aleluia.

0: Aleluia!
1: Coração, segura pra não chorar, né?
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2: Momento de recarregar as baterias durante esse intervalo aqui do Gospelnejo. Não se esqueçam de voltar, ó, porque nós temos muito mais música e inspiração esperando por você. Já, já. Gospelnejo.

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2: Estamos de volta com o Gospel Nejo. Aumenta o som.
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1: É isso aí, vamos fazer uma pausa para respirar fundo e apreciar o que a gente já curtiu, o que a gente já ouviu até agora no Gospelnejo. Mas não se afasta muito, viu? Porque em breve eu volto com mais louvores para encher os corações. Não perca!
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1: Estamos de volta com o Gospelnejo. Aumenta o som.
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0: Chegou o momento de nos despedirmos, mas a música e a palavra de Deus continuam ecoando em nossos corações. Obrigado por sintonizar o Gospel Nejo. Que a paz do Senhor esteja com todos vocês. Até!
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Fala para o teu irmão que está do seu lado. Deus quer que você viva uma história de poder nesse tempo. Faça a diferença, querido. Aleluia.

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3: 8:59.
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6: Opa, olá, olá, turma! Vem que tá começando aqui na sua rádio Louvor Mania. São as mais tocadas do segmento gospel a partir de agora. Vem comigo, Louvor Mania tá começando agora e está no ar.
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7: Aleluia. Nenhuma das boas palavras que o Senhor liberou caíram por terra. Todas se cumpriram, Simone.

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0: 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Voltamos já daqui a pouquinho com Louvor Mania. Fica por aí. 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
3: Pra você que tá ouvindo Louvor Mania, é com essas aqui que a gente encerra o programa de hoje. Semana que vem tem muito mais. Fui!
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0: 10 horas e 2 minutos.
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3: Olá, gente amiga, tô chegando pra mais edição do nosso Adoranejo, o melhor programa sertanejo gospel do seu rádio. Muito prazer. Aqui é o amigo Marcos Santos, deste lado aqui. E do outro lado, quem tá comigo, hein? Quem tá comigo? Alô, gente amiga, alô, minha amiga, alô, meu amigo. Forte abraço pra você, tá? Seja bem-vindo à nossa programação. Vamos adorar sempre o nome do Senhor Jesus em forma de canção. Já pode mandar sua mensagem aqui, tá? Tô aqui te aguardando pra você mandar sua mensagem. Alô, meu amigo. Alô, minha amiga, bom fim de semana para você curtir aí com sua família. Eu sei que tem muita gente trabalhando, muita gente de folga aí, com certeza, mesmo assim, tá aí ouvindo a nossa programação, tá bom? Olha só, a produção musical é comandado pelo nosso queridão Tiago Andrade. E por aqui o seu amigo Marcos Santos. E agora começar trazendo a primeira sequência do nosso Adoranejo. Aumenta aí!

Maravilha! Você tá ouvindo o nosso programa Doranejo? O melhor programa sertanejo gospel do seu rádio. Eu quero mandar um alô pra você, tá? Tá liberado aqui nossos canais interativos. Já tá aqui, produção, liberado? Solta o zap zap da rádio aí, tá? Eu quero te ouvir por aqui na nossa programação. Quero mandar beijos, quero mandar abraços pra você, com certeza. Cadê o abraço? Cadê, produção? Cadê 20 do abraço aqui? Ah, cadê? Não, foi não. Ah, agora vai, será? Deixa eu ver se vai. Vai. Ah, agora sim, por exemplo. Ah, sou eu, filho, sou eu. Muito obrigado pelo carinho, pela simpatia e pela companhia de sempre, tá bom? Vamos de música. A música não para por aqui, aumente o volume.

0: Faz barulho, gente!
1: Opa! Bacana demais! Você tá ouvindo aí o nosso programa Adoranejo. Deixa eu fazer o seguinte, vou sair pro intervalo rapidinho, daqui a pouquinho eu trago muito mais louvores pra você. Eu volto já.
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0: volta por aqui.
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2: Opa! Tô de volta! Muito prazer, hein? Satisfação, que privilégio encontrar você aqui, ó, na nossa rádio maravilhosa. Opa! Ó, obrigado a você também que tá nos ouvindo aí no aplicativo, rapaz, que bacana você nos ouvindo através aí do aplicativo aqui da nossa rádio, você que tá ouvindo a gente no site também, né? Acompanha a nossa programação, obrigado pelo seu carinho, obrigado aí pela sua audiência, pela companhia. Ah, minha produção tá me falando aqui também, você que tá nos ouvindo através da caixinha da Alexa, né? Rapaz, olha, todo mundo ouvindo a nossa rádio na Alexa, hein? Que coisa linda e que bacana, glória a Deus, hein? Então, vamos nessa, chegando mais uma seleção musical aqui pra você, ó. Bora curtir.

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Maravilha, esse é o nosso Adoranejo. A gente vai adorando sempre aqui o nome do Senhor Jesus. Tô aqui te aguardando. Deixa eu mandar um abraço pro nosso amigo Leonardo. Tá sempre ligado aqui na nossa rádio, Leonardo. A Cíntia também tá por aqui acompanhando essa programação. O Marcelo de Oliveira. A Nayara também tá por aqui curtindo a gente. Muito obrigado, obrigado. Vai sertanejando junto com a gente aqui, tá? Com o melhor da música sertaneja gospel no seu rádio. Ó, a música não para, aumenta aí.

0: Que assim a gente fecha muito bem com o nosso Adoranejo. Ó, forte abraço pra você, tá? Obrigado pela companhia, obrigado pelo carinho. Muitas participações chegando por aqui. O Juninho Vitor chegou no finalzinho no programa do Juninho Vitor. É, Juninho Vitor por aqui, rapaz. Participando com a gente aqui, ó. Chegou no finalzinho, hein? Um abraço. A Larissa tá por aqui também. Chegou no finalzinho do nosso Adoranejo. Gente, bom fim de semana. Até a próxima. Cuide-se bem de você por mim. Cuide-se dos outros. Tchau. Bom fim de semana. Fui.
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música bacana, a sua interação valendo comigo a partir de agora, tá bom? Quero ver todo mundo comigo aqui, tá? Nesse fim de semana, não quero ver ninguém me churuco, não, pelo amor de Deus, da paz do Senhor aí, tá?

o nosso Love Aí do fim de semana. Abrimos muito bem. Essa sequência é top demais. Quero te ouvir por aqui, tá? Já mandou seu recadinho? Manda aí o seu contatinho aqui pra gente, tá bom? Estamos aqui aguardando. Obrigado a você que tá ouvindo através do aplicativo, através da assistente de voz. Você tem aí assistente de voz? Maravilha, hein? Muito obrigado pelo carinho, obrigado pela sua audiência e pela companhia de sempre aqui com a gente, tá? Vamos nessa então, chegando mais músicas pra você do nosso Louva Aí, bora!

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0: deixa eu fazer o seguinte, vamos break rapidinho, daqui a pouquinho tem mais músicas pra você aqui na sua rádio favorita. Segura e volto já.
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0: Ouva aí!
1: Opa! Tô de volta! Bora, gente! Mais a sequência por aqui, na programação do nosso Louva Aí. Marcos Santos com você, é fim de semana. A música não para, bom fim de semana!

Opa, bacana, hein? Que bom que você tá aí com a gente neste fim de semana. O que você tá arrumando por aí? Ó, deixa eu mandar abraço pra você. Tá sempre na audiência do nosso novo aí. Eu fico doido pra chegar o fim de semana pra estar com você, pra fazer companhia aqui na nossa rádio maravilhosa. Obrigado a você que tá levando a gente de carona, tá? Forte abraço. Tá bom? Aqui é o amigo Marcos Santos, quero ouvir sua voz. Manda aí a sua mensagem, texto, áudio, do jeito que você quiser. Tá bom? Grava aquele áudio bacana, 30 segundinhos. Manda aqui pra gente mandar o seu abraço, mandar o seu alô.

0: maravilha, e assim a gente fecha muito bem a edição do nosso Lobo aí. Ah, que pena, hein? Que pena. Ó, semana que vem tô de volta. Que Deus abençoe a nossa vida, que o Espírito Santo possa nos abençoar cada dia mais em nossos projetos, tá bom? Vamos colocar Deus sempre em primeiro plano. A gente volta a se falar semana que vem, aqui na Melhor. Fique na paz, ore por mim, porque eu oro por você. Tchau, pessoal, até semana que vem. Fui!
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6: Vamos juntos com mais um versículo que fala alto. Assim diz a Bíblia: o Senhor está perto de todos os que o invocam. Salmo 145, verso 18. Daqui a pouco, mais mensagens que tocam a alma.
5: Voltaremos a qualquer momento com mais. 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
2: Muito bem, estamos começando mais um Top 10 do dia. Segmento Gospel, bacana demais. A partir de agora tem as 10 mais tocadas no segmento Gospel para você adorar o nosso Deus. Aumenta o som.
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1: Valeu, turma! Essa é a campeã de hoje aqui do nosso Top 10 Gospel. A gente volta na próxima edição.
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0: As minhas ovelhas ouvem a minha voz. Eu as conheço e elas me seguem. João 10:27. Olá, querido ouvinte, amado irmão e amada irmã, mais um momento especial com fé no Criador, instinto de rebanho. Perto de uma vila no lado oriental da Turquia, enquanto os pastores tomávamos seu café da manhã, uma das ovelhas pulou de um penhasco de uns 13 metros e morreu. Então, quando os pastores, abalados, olharam o que acontecia, o restante do rebanho fez o mesmo. Ao todo, 1.500 ovelhas descuidadas tropeçaram penhasco abaixo. As únicas boas novas foi que a queda de pelo menos 1.000 foi amortecida pela pilha crescente de lã daquelas que pularam primeiro. Segundo um jornal, morreram 450 ovelhas. A Bíblia refere-se muitas vezes aos seres humanos como sendo ovelhas, como está em Salmo 103, Isaías 53:6, Mateus 9:36. Facilmente distraídos e suscetíveis às influências de grupos, nós acabamos seguindo a multidão mais do que a sabedoria do bom pastor. Eu fico contente que a Bíblia também descreve as ovelhas de uma forma positiva. Jesus disse: "Eu sou o bom pastor. As minhas ovelhas ouvem a minha voz. Eu as conheço e elas me seguem." João 10, 14:27. A grande pergunta para nós é a seguinte: a quem estamos seguindo? Uns aos outros? Pastores egoístas? Ou a voz e a direção do bom pastor? Nosso desafio não é cometer o erro das ovelhas que seguiram cegamente umas às outras, precipício abaixo. Nosso propósito diário deve ser o de perguntar-nos: estou ouvindo a voz do bom pastor? Estou seguindo? Siga a Cristo e não a multidão. Pense nisso.
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2: Uma palavra com o Pai.
0: Bondoso Pai, em teu nome, Jesus Cristo, levamos nossa oração ao nosso Deus Criador, Pai. Abre, Senhor, nossa mente, os nossos ouvidos, os nossos corações, para que possamos ouvir o bom pastor a falar-nos, Pai. Perdão dos nossos pecados, perdão pelos nossos erros, perdão, Pai. Somos pecadores, Deus. Ouve nosso clamor agora, Senhor. Ilumina a vida desses ouvintes, milhares de ouvintes que junto estamos agora. Ilumina as nossas vidas com tua palavra, Deus amado, Deus eterno, em nome de Jesus Cristo, nosso Salvador. Amém.
2: Que privilégio ter a mesma mão que fez o universo e espalhou as estrelas, escrevendo seu nome no livro da vida. Louve a Deus por isso e declare agora Cristo como seu Senhor e Salvador, buscando a partir daqui o perdão e uma vida correta. Deus alegra-se por todo aquele que assim desejar de todo o coração.

Precisamos lembrar o seguinte: que acima de tudo isso, acima de todos nós, existe um Deus que nos cuida, nos protege, nos abençoa, nos ama, que é o nosso Pai, que é simplesmente e unicamente o nosso Deus. Viva Jesus! Viva Deus Pai! Viva Nossa Senhora Aparecida!

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1: Muito bem, boa tarde para você. Palavra Viva no ar, aqui com você, pastor Almir Marques, até às 14h30 hoje, certo? Muito bem, nós estamos começando o nosso Palavra Viva e desejamos que você que está nos ouvindo aí desfrute junto conosco aqui da nossa programação, louvor, oração, reflexão bíblica para a glória de Deus. E vamos começar com nossa oração. Pai Celestial, nós te glorificamos, nós te exaltamos, porque o Senhor é bom e a sua misericórdia dura para sempre. Senhor, no nome de Jesus, recebe, Senhor, nossa adoração. Em nome do Senhor Jesus, nós também desejamos te agradecer, Senhor. Recebe, pois, nossa gratidão por nossas vidas, por cada um que nos ouve nesta hora, Senhor. Onde quer que esteja, meu Pai, no trânsito, no recôndito do lar, no trabalho, no lazer. Meu Deus, abençoa ricamente cada um de nós para a glória do teu santo nome. Fica conosco, nos dá do teu amparo, Senhor Deus, da sua proteção santa. Em nome de Jesus Cristo, nós te suplicamos. Amém. Glória a Deus. Muito bem, e você que está nos ouvindo aí, nosso abraço para você. Agradecemos pelo carinho da sua audiência. Louvado seja o santo nome de Deus. Sua audiência é preciosa para nós. E quiser mandar um alô para nós, mande aí no 99-982-64-1033, tá bom? Mas nós queremos já, junto com você, ler o nosso versículo do dia. Tá, é Mateus capítulo 4, versículo número 17. Você que porta a Bíblia, abra conosco aí, leia Mateus 4, 17. Capítulo 4, versículo 17, que nos diz assim a palavra de Deus, palavra viva. Desde então começou Jesus a pregar e a dizer: arrependei-vos, porque é chegado o reino dos céus. Glória a Deus. Desde então começou Jesus a pregar e a dizer: arrependei-vos, porque é chegado o reino dos céus. Está aí para você o nosso versículo do dia de Mateus, capítulo 4, versículo 17. Fique com esta palavra guardadinha aí no seu coração, aí na sua mente. Louvado seja Deus. Como é bom, né, a gente ter um versículo bíblico em nossa mente, para nós nos lembrarmos da palavra de Deus, das escrituras sagradas, dos preceitos santos do Senhor. Querido, você que está nos ouvindo já vai começar a desfrutar de belíssimos louvores que nós temos para você. Nós vamos tocar agora para você aí Foi Por Amor, com a Rafaela Pinho. E na sequência, né, você vai ouvir Eu Permiti o Vento, com a Vitória Souza. Eu quero oferecer esses dois louvores já para missionária Socorro Medeiros, minha esposa, meus filhos, minha família. Quero dedicar também para os produtores deste programa, para o Lemos e para Denise. Louvado seja Deus. Abraço, gratidão a vocês. Ouça aí então dois louvores belíssimos neste momento. Abraço para você, querido. Continua conosco.

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3: Louvado seja Deus, dois belíssimos louvores aí você acabou de ouvir, e nós dedicamos esses louvores para nossos queridos ouvintes também, ok? Nossa gratidão vai, meus queridos, para aqueles que estão conectados conosco aí, ok? Queremos desejar tudo de bom para você e toda a sua família. Mando um abraço agora para os meus familiares, louvado seja Deus. Meu pai, sua esposa ali no Campestre do Maranhão, louvado seja Deus. Também vai para minha mãe lá no Goiás e os meus irmãos que estão ali também no mesmo estado, louvado seja Deus. Deus abençoe ricamente no nome de Jesus, tá bom? Quero mandar um alô para os nossos queridos pastores da AD aqui em Codó, pastor Zé Gomes, pastor Cícero Lopes, pastor Fernando, pastor João Arnoldo, aquele abraço. Também mando um abraço para o nosso querido pastor Getúlio, pastor Francisco, Deus abençoe ricamente no nome de Jesus. Demais pastores evangélicos da AD aqui em Codó, em nome de Jesus, e também os demais pastores de outras denominações, abraço para você. Mando um abraço para o nosso querido dirigente das congregações, no nome de Jesus Cristo, você que está conectado aí conosco, aquele abraço para você. Alô, irmão Mesquita, irmão Denilson, forte abraço, queridos, continue conosco, no nome de Jesus, tá? Felicidade para você. Nós gostaríamos de dizer da nossa satisfação de poder estar aqui junto com você para meditar na palavra de Deus, para refletir nas Santas Escrituras, ok? Hoje nós vamos tocar mais louvores para você, tá? E vamos trazer já já a maravilhosa palavra de Deus para a sua vida, no nome santo de Jesus. Também quero mandar um alô, aleluia, para os nossos queridos ouvintes que estão em outros estados aí da nossa, fora do nosso Maranhão, ok? Continua conosco aí, ouvindo, tá? O nosso alô, inclusive, vai para o nosso querido irmão Natalino, Justino, vai para o Artemiro, para o Arlindo, para a Alzenira, ali no Goiás ainda. Meu irmão Rivaldo lá em Caxias, para Almira lá no Sorriso, no Mato Grosso, Domingos e José lá em Timbiras, o Antônio lá em Presidente Prudente, o Aloysio em Caldas Novas. Nosso alô para todos vocês aí, tá bom? Fica conosco, tá? Também mando um alô para a minha prima Fátima lá em Boa Vista, em Roraima, e para Jesus lá no Campestre, minha sobrinha Cristiane lá em Timbiras. Quero mandar um alô para o irmão Ivan Rodrigues lá em Santa Catarina, louvado seja Deus. Recebe aí o nosso abraço, meu querido, e continua conosco no nome de Jesus Cristo de Nazaré. Queremos tocar para você agora dois lindos louvores. Você continua conosco aí conectado e curtindo na nossa programação preparada com carinho para você, tá bom? Vai tocar agora Sou Humano com a Isadora Pompeu e logo em seguida vai tocar Deus de Palavra, Voz da Verdade, ok? Permaneça conosco e curte aí esses dois belíssimos louvores agora em nome de Jesus.

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3: Maravilha de louvor aí, tocados agora para você, viu? Só bênção. Na presença de Deus estamos, tá? E na presença do Senhor, a fartura de alegria. E por isso nós desfrutamos aí desses louvores e nós também podemos louvar onde quer que nós estejamos. Ok? Quero mandar um alô especial aí para você que está nos ouvindo aí, conectado aqui no Palavra Viva deste santo dia. Quero mandar o meu alô pro pastor Edson e o irmão Lázaro Prudêncio lá na aldeia El Betel, em Genipapo dos Vieiras, no Maranhão. Também mando um alô pro pastor Genivaldo lá em Cajazeiras. Quero de modo especial mandar um alô para os irmãos da congregação Moriá aqui em Codó. Louvado seja Deus, estão conectados aí no Palavra Viva. Alô, irmão Claudio Onô, forte abraço. Irmã Noádia, tá ligadinha também no programa aí. Ok, abraço, que Deus abençoe. Demais irmãos da congregação Moriá, abraço para vocês aí, tá bom? Vai o nosso abraço, pastor Montelo, lá em Pedra do Salgado, lá em Vitorino Freire. Pastor Nilson, de Presidente Médici. Pastor Torres, lá no Portão, cidade de Governador Nunes Freire. Ok? Manda um abraço para o nosso querido irmão Eli, a irmã Fabiana, aqui da Congregação Betsaida de Codó, missionário Darlan, da AD de Codó. Forte abraço para vocês, queridos. Deus abençoe ricamente no nome de Jesus Cristo de Nazaré. E agora nós vamos fazer a leitura do nosso texto bíblico para a reflexão de hoje. Você que está aí com a sua Bíblia, abre em Mateus capítulo 4, versículos 12 até 25. Tá bom? Leia conosco no nome de Jesus. Mateus capítulo 4, versículos 12 a 25. Jesus, porém, ouvindo que João estava preso, voltou para a Galiléia e, deixando Nazaré, foi habitar em Cafarnaum, cidade marítima nos confins de Zebulon e Naftali, para que se cumprisse o que foi dito pelo profeta Isaías, que diz: a terra de Zebulon e a terra de Naftali, junto ao caminho do mar, além do Jordão, a Galiléia das nações. O povo que estava assentado em trevas viu uma grande luz, e aos que estavam assentados na região e sombra da morte, a luz raiou. Desde então começou Jesus a pregar e a dizer: arrependei-vos, porque é chegado o reino dos céus. E Jesus, andando junto ao mar da Galiléia, viu dois irmãos, Simão chamado Pedro e André, os quais lançavam as redes ao mar, porque eram pescadores. E disse-lhes: vinde após mim, e eu vos farei pescadores de homens. Então eles, deixando logo as redes, seguiram-no. E adiantando-se dali, viu outros dois irmãos, Tiago, filho de Zebedeu, e João, seu irmão, num barco com Zebedeu, seu pai, consertando as redes, e chamou-os. Eles, deixando imediatamente o barco e seu pai, seguiram-no. E percorria Jesus toda a Galiléia, ensinando nas suas sinagogas e pregando o evangelho do reino e curando todas as enfermidades e moléstias entre o povo. E a sua fama correu por toda a Síria e traziam-lhe todos os que padeciam acometidos de várias enfermidades e tormentos, os endemoninhados, os lunáticos e os paralíticos, e ele os curava. E seguia-o uma grande multidão da Galiléia, de Decápolis, de Jerusalém, da Judéia e da além do Jordão. Louvado seja o santo nome de Deus para todo sempre. Está aí, meu querido, a poderosa palavra de Deus, palavra viva, que nós acabamos de ler em Mateus capítulo 4, versículos 12 a 25. Ok? E daqui a pouquinho nós estaremos refletindo mais um pouco nesta leitura bíblica. Então fique conosco, permaneça aqui no Palavra Viva deste dia santo. Louvado seja Deus. Abraço para você que está conectado conosco aí neste maravilhoso programa aqui na Lemos FM, Rádio Show do Maranhão para o mundo. Louvado seja Deus. Você que acessou aí, com certeza está desfrutando aí desses maravilhosos louvores, da reflexão bíblica. Daqui a pouco estaremos orando junto com você também, e pedindo a Deus por sua bênção. Então não saia daí, continue ligadinho conosco em nome de Jesus. Abraço para você. Nós vamos tocar agora Para Sempre Adorador. Ok? Você vai curtir nesse instante essa maravilhosa música gospel, esse louvor belíssimo, tá bom? Curta aí no nome de Jesus. Para Sempre Adorador, curte essa maravilhosa música gospel, esse louvor belíssimo, tá bom? Curta aí.

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1: Muito bem, você que está chegando agora aqui no Palavra Viva, seja bem-vindo, um abraço para você. Nós desejamos que de fato tudo esteja ocorrendo bem em sua vida, tá? Nosso desejo aqui em nome de Jesus Cristo. E chegou o momento, meu querido, depois desse belíssimo louvor que você curtiu aí, para sempre adorador com a Maurizélia, chegou a hora de nós meditarmos aqui na Palavra Santa de Deus. Então fique conosco aí, momento especial do nosso programa aqui dedicado para você. No Evangelho de Mateus, capítulo 4, versículos de número 12 a 25, que nós já lemos, e você que nos acompanhou, agora reflita conosco mais um pouco nesta palavra, no nome de Jesus. Bom, esse texto bíblico, querido, está no Novo Testamento, certo? O Novo Testamento, como você sabe, tem fundamentação teórica, bíblica, na Nova Aliança, que é constituída, né, que foi feita através do próprio Cristo.

Cristo, né? Ou através do sangue do Cordeiro de Deus, da sua própria vida. Louvado seja Deus. E o evangelista Mateus, ele escreveu bastante no Novo Testamento. São 28 capítulos o que constituem o seu livro. O Novo Testamento é composto por 27 livros e apresenta quatro seções, que são biografia, história, doutrina e profecia. Biografia são os evangelhos, né? Os quatro evangelhos. A história é o livro de Atos dos Apóstolos, escrito pelo Dr. Lucas, que também escreveu o Evangelho de Lucas, que leva o seu nome. Ok? Doutrina são as 21 epístolas. Sete dessas são chamadas de universais, de Tiago e a Judas. E profecia, que é o Apocalipse, ou Revelação. Esse Evangelho segundo Mateus, ele é o primeiro livro do Novo Testamento. Então, Mateus, Marcos, Lucas e João compõem essa primeira seção. Eles formam os quatro evangelhos. Na realidade, não existem quatro evangelhos, na verdade. Mas é apenas um, visto que eles são descritos de forma diferente por cada um de seus escritores, né? No entanto, em todos eles, narra-se a história de Jesus Cristo, nosso Salvador. E, sendo assim, Mateus apresenta o nosso Senhor como rei, Marcos como servo, Lucas como filho do homem e João como filho de Deus. E o evangelho de Mateus, que foi escrito por esse homem que foi chamado, sendo ele trabalhador de uma exatoria, ele tem características especiais nos seus textos, né? Louvado seja Deus. Ele era filho de Alfeu e foi chamado por Jesus para o apostolado. Ele foi um dos batizados com o Espírito Santo também, como você já deve ter ouvido ou lido sobre isso, lá no dia de Pentecostes. Mateus estava lá, certo? Apesar do seu nome ser mencionado como o autor do livro, todos afirmam ser ele mesmo, porque, como a gente já sabe, tem alguns livros bíblicos que até hoje não se sabem, né, o nome do seu autor. Mas o Evangelho de Mateus leva o seu nome e foi escrito por ele mesmo. Ok? As próprias tradições dizem sobre isso. Os biblicistas, eles ainda conservam dúvidas a respeito da data exata desse livro, né? Mas alguns comentaristas, eles dizem que Mateus deve ter sido escrito, o livro que leva o seu nome deve ter sido escrito entre os anos 64 e 68, depois de Cristo. Porém, podemos afirmar com certeza, o que nós podemos dizer é que o Evangelho de Mateus, ele foi escrito antes do ano 70. Isso é uma certeza, né, que os estudiosos têm, né, os pesquisadores. Pela ordem cronológica, na verdade deveria ser o livro de Marcos, né, o primeiro evangelho, porque ele foi escrito antes do Evangelho de Mateus. Mas essa ordem que nós temos aqui é a ordem canônica. Tá bom, meu querido? No texto que nós lemos, do capítulo 4, versículos 12 a 25, foi algo que marcou o ministério do nosso Senhor Jesus Cristo na Galileia e os primeiros discípulos, porque o texto diz claramente, né, que quando Jesus ouviu falar que João estava preso, ele voltou para a região da Galileia. Louvado seja Deus. E deixando Nazaré, Jesus foi habitar em Cafarnaum, cidade marítima, né, nos confins de Zebulon e Naftali. Isso para que se cumprisse, né, o que foi dito pelo profeta Isaías, né? Foi Isaías quem escreveu: terra de Zebulon e a terra de Naftali, junto ao caminho do mar, além do Jordão, a Galileia das nações. Glória a Deus. Porque Isaías, tendo falado sobre isso, tinha que se cumprir, né? E não foi essa a única profecia de Isaías que se cumpriu a respeito de Jesus. Agora imagine você, que Isaías escreveu o seu livro muito, muito antes, aproximadamente 7 séculos antes de Jesus nascer, e ele já estava falando sobre o Messias que viria, sobre o próprio Cristo, louvado seja o Senhor. Que maravilha, né, meu querido? Isso é algo assim espetacular, é impressionante, né? Isaías escreveu o seu livro profético entre os anos
757 e 697 a.C., tendo ele um ministério de aproximadamente 60 anos. Ele já escrevia sobre Jesus Cristo, louvado seja Deus. E se cumpriu aqui, Jesus Cristo veio para a região da Galileia. Como você já deve ter ouvido falar também, né? Jesus Cristo morou, ele habitou em pelo menos 4 cidades, é o que nós temos de escritos, tanto na Bíblia como na própria história. Jesus nasceu em Belém, na Judéia, mas ele teve que passar uma parte da sua vida ainda criança no Egito, quando ele fugiu para o Egito, na época em que o rei da sua época queria matar as criancinhas. De lá, Jesus Cristo, quando voltou, Herodes, que o queria matar, já tinha morrido, mas Arquelau, filho de Herodes, estava no trono e o Senhor nosso Deus não quis que Jesus ficasse ali. Então Jesus Cristo foi morar em Nazaré. E tinha que se cumprir a Bíblia, né, que ele seria chamado Nazareno. Jesus foi para lá, mora lá. Mas Jesus também morou em Cafarnaum. Inclusive o texto nos diz respeito dessa moradia, desse tempo em que Jesus passou, né? Deixando Nazaré, foi habitar em Cafarnaum, que era uma cidade marítima, ali na região de Zebulon e Naftali. Isso para se cumprir as profecias. No versículo 16, a Bíblia diz que Jesus, quando chegou ali, ele foi de encontro àquelas pessoas e ele viu, né, muitas pessoas. O povo que estava em trevas, diz a Bíblia, né, estava sentado em trevas, viu uma grande luz. E os que estavam assentados na região em sombra da morte, a luz raiou. O nosso Senhor Jesus Cristo, quando chegou ali, na verdade ele foi luz para aqueles que estavam assentados na região em sombra da morte. Ainda hoje é assim, meu querido. A Bíblia nos diz que o Senhor Jesus Cristo é, de fato, a luz divina. Louvado seja Deus. O evangelista João, inclusive, nos diz sobre isso, sobre essa luz que é o nosso Senhor. Está escrito na Bíblia. Se você puder analisar a sua Bíblia, no capítulo 8, versículo de número 12, o próprio Cristo, falando, né, diz assim: falou-lhes, pois, Jesus outra vez, dizendo: eu sou a luz do mundo, e quem me segue não andará em trevas, mas terá a luz da vida. Louvado seja Deus. Se cumpriram essas palavras do nosso Senhor. Glória a Deus. E Jesus, quando viu essas pessoas ali, o desejo dele era que elas se arrependessem, que se voltassem para Deus. Agora imagine que ali estavam pessoas assentadas na região e sombra da morte, diz a Bíblia. Que situação, né, meu querido? Hoje a gente vê situações delicadas, difíceis, em relação a enfermidades, a fome, a pobreza. Nos tempos de Cristo, ele viu muitas situações terríveis, pessoas assentadas na região em sombra da morte. Mas a Bíblia diz que quando ele chegou lá, a luz raiou, glória a Deus. E desde então começou Jesus a pregar e a dizer: arrependei-vos, porque é chegado o reino dos céus. Se Jesus disse arrependei-vos para aquelas pessoas, nós entendemos que Jesus queria que aquelas pessoas se arrependessem. Mas do quê? Obviamente, né, das pecaminosidades. Porque a Bíblia diz que nós somos pecadores. Nós precisamos nos voltar para Deus arrependidos. E Ele nos perdoa. Mas é certeza que Jesus perdoa? Sim. Enquanto estamos vivos, é possível sim ser perdoado por Deus. Mas, pastor, eu tenho uma situação bem delicada. Será que Deus perdoa mesmo assim? Sim, com certeza. O Salmo 130, versículo 4, nos diz sobre isso: com o Senhor estará o perdão para que ele seja temido. Deus é temido muito mais pelo perdão, pelo fato dele ser perdoador. Então, não tenha dúvida. Deus perdoa. Desde que alguém esteja arrependido, né? E Jesus, andando junto ao mar da Galileia, ele viu dois irmãos, Simão chamado Pedro e André, os quais lançavam as redes ao mar, porque eram pescadores. E disse-lhes: vinde após mim,
eu vos farei pescadores de homens. Então eles, deixando logo as redes, seguiram-no. E adiantando-se dali, viu outros dois irmãos, Tiago, filho de Zebedeu, e João, seu irmão. Estavam também num barco junto com seu pai, consertando as redes. E Jesus também os chamou. E eles, deixando imediatamente o barco e seu pai, seguiram-no. Meu querido, isso daqui é algo extremamente maravilhoso. Imagine que quando Jesus foi constituir os seus primeiros discípulos, ele escolheu homens indoutos, ou seja, que não eram doutores, mas Jesus também, ele chama doutores, porque o evangelista Lucas era doutor, médico, e ele também foi chamado por Jesus Cristo, louvado seja Deus. Jesus, quando viu Simão, chamado Pedro, e João, seu irmão, que eram pescadores, Jesus os chamou para que eles o seguissem. E eles logo seguiram Jesus. Graças a Deus, está escrito na Bíblia. Deixaram as suas redes e foram seguir o nosso Senhor. Depois chamou os filhos de Zebedeu, né? Tiago e João. E esses foram os quatro primeiros discípulos de Jesus Cristo. E não por acaso, dentre esses quatro estão três dos mais chegados: Pedro, Tiago e João. E às vezes a gente até fica pensando, e André, pastor, não foi dentre os quatro, não foi chamado também entre os primeiros? Por que que ele não estava entre os mais chegados? Meus queridos, o fato de isso não ser mencionado não significa que André não era um bom discípulo. Obviamente que era, ele foi chamado. Mas é porque todos nós na vida, nós temos pessoas que estão mais perto, outros que estão um pouco mais distante, embora estejamos numa mesma sociedade, numa mesma família, não é verdade? Muito bem. A Bíblia nos diz também que Jesus Cristo percorria toda a Galiléia, ensinava nas sinagogas, pregando o Evangelho, curando todas as enfermidades e moléstias entre o povo. Você aqui ouviu a palavra todas. Então Jesus curava todas as enfermidades, de fato. Então creia, se você está passando por uma enfermidade, clame por Jesus Cristo, peça a Ele misericórdia, porque Ele cura. Pastor, e se não acontecer a cura como eu espero? Na sua oração diga: Senhor, seja feita a sua vontade. Louvado seja Deus. E a sua fama correu por toda a Síria, e traziam-lhe todos os que padeciam de várias enfermidades, tormentos, os endemoninhados, lunáticos, paralíticos, e ele os curava. Isso para você ver aqui que a cura não é só física. Porque também tem pessoas que são curadas fisicamente, mas precisam de cura espiritual. Precisam ser libertos, né, dos demônios, dos tormentos. Os lunáticos precisavam ser libertos também, porque essas enfermidades também existem. Não é só o corpo físico que padece com a enfermidade. E tudo isso nós precisamos pedir ao Senhor Jesus, porque Ele, por várias vezes, nos provou o Seu poder, curando, libertando, transformando. Louvado seja Deus. E por causa disso, lhe seguia uma grande multidão, né? Ali da Galiléia, de Decápolis, de Jerusalém, da Judéia, além do Jordão, onde Jesus ia, tinham seguidores, né? Pessoas que estavam buscando nele o socorro, pedindo para Ele abençoar. E nós ainda hoje precisamos fazer isso. Precisamos ter fé e pedir a Cristo que nos abençoe, que nos livre daquilo que não agrada a Ele. Porque no Salmo 37, versículo 4, está escrito: agrada ao Senhor e Ele satisfará o desejo do teu coração. Nós precisamos agradar ao Senhor. Todos os dias dizer: Senhor, que hoje eu faça tudo aquilo que seja do Seu agrado. No nome de Jesus, tá, meu querido? Palavra viva para você. Nosso abraço aí para você que está nos ouvindo. Que Deus te abençoe e guarde essa palavra em seu coração e sua mente, no nome santo do Senhor. Glória a Deus. Muito bem, mando mais uma música aí para você que está conosco ainda nos ouvindo. Nós vamos tocar agora mais um louvor e daqui a pouquinho nós estaremos com nossas últimas considerações e com a nossa oração final, tá bom? Essa música que nós vamos tocar agora vai para todos vocês que estão conectados aqui no Palavra Viva, tá? O nosso abraço
carinhoso aí para você que está nos ouvindo. Nós agradecemos por sua audiência maravilhosa. E a música que nós vamos tocar agora é uma música que foi pedida, inclusive, pelo nosso querido irmão Cláudio Honor. Louvado seja Deus, lá da congregação Monte Moriá. Nosso abraço, irmão Cláudio Honor. Louvado seja Deus. Também quero mandar essa música para a irmã Edelane, né, que está também nos ouvindo. Louvado seja Deus. Irmão Carlos Forte, a irmã Josi. Todos os nossos queridos irmãos aí que estão conectados. Abraço para você. Ouça aí. Depois da Muralha, Chagas Sobrinho.

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3: Maravilha de Deus, estamos já finalizando nosso programa, mas queremos mais uma vez agradecer a você pela sua prestimosa audiência, tá? O seu carinho aí, por estar conosco aqui, meditando na Palavra do Senhor, nos louvores que nós separamos aqui carinhosamente para você, tá bom? Deus abençoe ricamente sua vida. Então convido você para orar conosco, mas não esqueça de estar conosco no nosso próximo Palavra Viva, tá? Todos os sábados das 13 às 14 horas, tá bom? Que Deus abençoe ricamente a sua vida em nome de Jesus. Onde você está, se você ainda não entregou a sua vida a Jesus, faça isso agora. A Bíblia nos fala que devemos nos arrepender e nos entregar para Jesus. É justo que nós nos entreguemos para aquele que deu vida por nós, tá bom? Se você está enfermo, creia no poder de Deus e na cura. Estaremos orando nesse instante, tá bom? Curve sua cabeça aí onde você está e creia no Senhor. Pai, no nome de Jesus, Senhor, nós te adoramos.

0: 13:59.
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Vamos, chamar.

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0: No amanhecer deste domingo, dia 15 de fevereiro, dia de São Cláudio de la Colombiere, nós nos unimos a você nesta oração da manhã e pedimos que as luzes do Cristo ressuscitado cheguem ao profundo de nossos corações. Hoje é o sexto domingo do tempo comum, dia de participarmos da Santa Missa, e também faço aqui a recordação que na próxima quarta-feira vamos começar a quaresma, é quarta-feira de cinzas, e você está convidado a rezar conosco todos os dias na quaresma em oração, esta oração diária que a partir da meia-noite estará disponível em nosso canal do YouTube, Padre Alex Nogueira. Você pode rezar no melhor horário que você escolher durante o dia ou mesmo à noite. E também quero aqui recordar que nós estamos rezando no mesmo canal do YouTube os sete domingos em honra a São José, em preparação ao dia de São José. Hoje, dia 15, é o terceiro domingo. A oração já está disponível em nosso canal do YouTube. Assim, unidos com você e por você, elevemos o nosso coração a Deus nesta manhã. Em nome do Pai, e do Filho, e do Espírito Santo. Amém. Que o Deus da esperança, que nos cumula de toda alegria e paz em nossa fé, pela ação do Espírito Santo, esteja sempre convosco. Bendito seja Deus que nos reuniu no amor de Cristo. Assim unidos, ouçamos o Evangelho do dia.
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0: Evangelho de Jesus Cristo segundo Mateus, capítulo 5, versículos de 20 a 22, 27 e 28, 33 e 34 e versículo 37. Naquele tempo, disse Jesus a seus discípulos: Eu vos digo, se a vossa justiça não for maior que a justiça dos mestres da lei e dos fariseus, vós não entrareis no reino dos céus. Vós ouvistes o que foi dito aos antigos: Não matarás. Quem matar será condenado pelo tribunal. Eu, porém, vos digo: todo aquele que se encoleriza com seu irmão será réu em juízo. Ouvistes o que foi dito: Não cometerás adultério. Eu, porém, vos digo: todo aquele que olhar para uma mulher com o desejo de possuí-la já cometeu adultério com ela no seu coração. Vós ouvistes também o que foi dito aos antigos: Não jurarás falso, mas cumprirás os teus juramentos feitos ao Senhor. Eu, porém, vos digo: não jureis de modo algum, seja o vosso sim, sim, e o vosso não, não. Tudo que for além disso vem do maligno. Palavra da salvação. Glória a vós, Senhor. Ouvimos no Evangelho de hoje um dos trechos do Sermão da Montanha que é descrito por São Mateus em seu Evangelho. E aqui Jesus nos ensina que a nossa justiça deve ser muito maior do que a justiça dos mestres da lei e dos fariseus. Exatamente porque esses estavam preocupados exclusivamente com um cumprimento literal da lei do Antigo Testamento. Agora, com a vinda de Jesus, é firmada uma nova e eterna aliança. E, para tanto, a lei de Cristo está inscrita no coração do ser humano. Ela não é mais como a lei do Antigo Testamento, que valia mais exclusivamente para o povo judeu, para a nação que se constituiu em Israel. Mas agora, a lei da nova e eterna aliança, que é a lei do Cristo, vale para todas as nações. É a lei do amor, inscrita em nossos corações, juntamente também com tantas outras realidades. Por isso, Jesus cita algumas leis do Antigo Testamento, mostrando que nós devemos vivê-la mais amplamente. Uma delas é o não matar. Aqui nós não estamos a dizer apenas não matar no sentido físico, mas também quando nós caluniamos a outra pessoa, falamos mal dela, estamos matando a outra pessoa. ou quando agimos com indiferença, não estendemos a mão ao próximo ou o ignoramos, é uma forma também de matá-lo. Depois Jesus recorda, no Antigo Testamento, não adulterar. E aqui, com a nova lei de Cristo, com a lei do amor, nós entendemos que o casal, quando se entrega um ao outro, deve entregar também inteiramente o seu coração. Então nós não estamos falando apenas no adultério, no fato consumado, mas também num adultério que pode acontecer na imaginação humana. Um adultério que começa primeiro nas intenções, para depois se tornar uma atitude pecaminosa. Nesse sentido, seguir a lei do Cristo é exatamente decidir lutar interiormente contra todas as nossas más intenções para perseverarmos na graça de Deus e caminharmos com Ele. Ao final do Evangelho, nós também aprendemos a necessidade de tomarmos uma palavra verdadeira, não sermos aliados da mentira nem de juramentos falsos, mas que o nosso sim seja sim, que o nosso não seja não. Saibamos nós dizer em primeiro lugar sim a Deus nosso Senhor, e a tudo o resto nos será acrescentado conforme for a vontade de Deus para a nossa salvação. Que o Espírito Santo ilumine sua caminhada de fé, ilumine este domingo e lhe dê a força necessária em sua vida. Façamos agora as orações deste dia. Pai nosso que estais nos céus, santificado seja o vosso nome. Venha a nós o vosso reino. Seja feita a vossa vontade, assim na terra como no céu. O pão nosso de cada dia nos dai hoje. Perdoai-nos as nossas ofensas, assim como nós perdoamos a quem nos tem ofendido, e não nos deixeis cair em tentação, mas livrai-nos do mal. Amém. Ave Maria, cheia de graça, o Senhor é convosco. Bendita sois vós entre as mulheres, e bendito é o fruto do vosso ventre, Jesus. Santa Maria, Mãe de Deus, rogai por nós, pecadores, agora e na hora de nossa morte. Amém. Glória ao Pai, e ao Filho e ao Espírito Santo, como era no princípio, agora e sempre. Amém. Jesus, manso e humilde de coração, fazei o nosso coração semelhante ao vosso. O Senhor esteja convosco. Ele está no meio de nós. A nossa proteção está no nome do Senhor, que fez o céu e a terra. O Senhor Jesus Cristo esteja contigo para te proteger. Esteja à tua frente para te conduzir e atrás de ti para te guardar. Olhe por ti, te conserve e te abençoe. Amém. E a bênção de Deus Todo-Poderoso, Pai e Filho e Espírito Santo, desça sobre vós e permaneça para sempre. Amém. Que neste domingo você permaneça na paz e na alegria que vem de Jesus. Abençoado dia para você e sua família.
2: Abençoa, Senhor, as famílias. Amém. Abençoa, Senhor,
3: a minha também.
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0: Nesta quarta-feira, dia 11 de fevereiro, dia de Nossa Senhora de Lourdes, estamos unidos com você e por você nesta oração da manhã. Pedimos a intercessão de Nossa Senhora de Lourdes, especialmente pelos nossos enfermos. 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E agora, nós vamos elevar o coração a Deus, ouvindo o Santo Evangelho do dia e deixando que a Palavra de Deus se faça vida em nossa vida. Rezemos. Em nome do Pai, e do Filho, e do Espírito Santo. Amém. Que o Deus da esperança, que nos cumula de toda alegria e paz em nossa fé, pela ação do Espírito Santo, esteja sempre convosco. Bendito seja Deus que nos reuniu no amor de Cristo. Assim unidos, ouçamos o Evangelho do dia.
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0: Evangelho de Jesus Cristo segundo Marcos, capítulo 7, versículos de 14 a 23. Naquele tempo, Jesus chamou a multidão para perto de si e disse: Escutai todos e compreendei. O que torna impuro o homem não é o que entra nele vindo de fora, mas o que sai do seu interior. Quem tem ouvidos para ouvir, ouça. Quando Jesus entrou em casa, longe da multidão, os discípulos lhe perguntaram sobre essa parábola. Jesus lhes disse: Será que nem vós compreendeis? Não entendeis que nada, o que vem de fora e entra numa pessoa, pode torná-la impura? Porque não entra em seu coração, mas em seu estômago, e vai para a fossa? Assim, Jesus declarava que todos os alimentos eram puros. Ele disse: O que sai do homem, isso é que o torna impuro, pois é de dentro do coração humano que saem as más intenções, imoralidades, roubos, assassínios, adultérios, ambições desmedidas, maldades, fraudes, devassidão, inveja, calúnia, orgulho, falta de juízo. Todas estas coisas más saem de dentro, e são elas que tornam impuro o homem. Palavra da salvação. Glória a vós, Senhor.

0: Quando nós lemos a Sagrada Escritura, temos de ter consciência que Jesus, ele é a base de interpretação de toda a Sagrada Escritura, seja do Antigo Testamento, seja do Novo Testamento. É a partir de Jesus que nós lemos a Sagrada Escritura. E assim, vamos entender a discussão do dia de hoje, que vimos no Evangelho, sobre os alimentos que são puros e os alimentos que são impuros. No Antigo Testamento, no livro do Levítico principalmente, nós temos uma lista de alimentos impuros que o povo judeu não poderia comer. E não só alimentos, mas também pessoas, circunstâncias, realidades das quais poderia também tornar uma pessoa impura. Jesus aqui, falando dos alimentos, explica que não vale mais o que está lá no Antigo Testamento, no Levítico, ao afirmar destes animais, carnes impuras. O que vale de fato é tudo aquilo que sai de dentro do ser humano. É isto que o torna impuro, e não o alimento que ele come. Se você tomar Levítico, capítulo 11, versículos 7 e 8, você encontra na Bíblia a proibição de comer carne de porco, por exemplo. Mas Jesus, no Evangelho, explica que estas proibições de puro e impuro do Antigo Testamento já estão superadas, porque o que importa é o que sai do coração da pessoa humana. Isso está aqui no Evangelho que nós ouvimos. O que sai do homem é que o torna impuro. E dentro do coração humano, nós podemos encontrar muitas más intenções, invejas, ambições, maldades, fraudes, devassidão, calúnia, quanta coisa começa a nascer dentro de nós e depois externamos isto com atitudes para com as outras pessoas. Isto nos torna impuro. E não mais aquilo que está escrito aqui no Antigo Testamento de animais impuros, estes não nos tornam impuros. Pode ser que eu não possa comer esta ou aquela carne por uma questão de saúde, mas não por uma questão religiosa de pureza legal. E aí você pode me perguntar, mas padre, então por que em certos dias do ano, inclusive quarta-feira de cinzas, sexta-feira santa, as sextas-feiras do ano que não são solenidades, por que nós somos instruídos a não comer carne vermelha? É por causa disso? Nós deixamos de comer a carne por uma abstinência e por uma penitência, não porque a carne nos tornasse impuros. Não é por isto. Nós não a comemos por uma questão de penitência, para fortalecermos a nossa vontade, para lutarmos contra as más inclinações que estão dentro de nós. Por isso, busquemos constantemente lutar contra as impurezas que nascem de nossos corações através das más intenções. Rezemos com você e por você as orações deste dia. Pai nosso que estais nos céus, santificado seja o vosso nome. Venha a nós o vosso reino. Seja feita a vossa vontade, assim na terra como no céu. O pão nosso de cada dia nos dai hoje. Perdoai-nos as nossas ofensas, assim como nós perdoamos a quem nos tem ofendido, e não nos deixeis cair em tentação, mas livrai-nos do mal. Amém. Ave Maria, cheia de graça, o Senhor é convosco. Bendita sois vós entre as mulheres, e bendito é o fruto do vosso ventre, Jesus. Santa Maria, Mãe de Deus, rogai por nós, pecadores, agora e na hora de nossa morte. Amém. Glória ao Pai, e ao Filho e ao Espírito Santo, como era no princípio, agora e sempre. Amém. Jesus, manso e humilde de coração, fazei o nosso coração semelhante ao vosso. O Senhor esteja convosco. Ele está no meio de nós.
1: A nossa proteção está no nome do Senhor, que fez o céu e a terra. O Senhor Jesus Cristo esteja contigo para te proteger, esteja à tua frente para te conduzir e atrás de ti para te guardar. Olhe por ti, te conserve e te abençoe. Amém. E a bênção de Deus Todo-Poderoso, Pai e Filho e Espírito Santo, desça sobre vós e permaneça para sempre. Amém. Que nesta quarta-feira você permaneça na paz e na alegria que vem de Jesus. Abençoado dia para você e sua família.
2: Abençoa, Senhor, as famílias. Amém.
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0: No amanhecer deste domingo, dia 15 de fevereiro, dia de São Cláudio de la Colombiere, nós nos unimos a você nesta oração da manhã e pedimos que as luzes do Cristo ressuscitado cheguem ao profundo de nossos corações. Hoje é o sexto domingo do tempo comum, dia de participarmos da Santa Missa, e também faço aqui a recordação que na próxima quarta-feira vamos começar a quaresma, é quarta-feira de cinzas, e você está convidado a rezar conosco todos os dias na quaresma em oração, esta oração diária que a partir da meia-noite estará disponível em nosso canal do YouTube, Padre Alex Nogueira. Você pode rezar no melhor horário que você escolher durante o dia, ou mesmo à noite. E também quero aqui recordar que nós estamos rezando no mesmo canal do YouTube os sete domingos em honra a São José, em preparação ao dia de São José. Hoje, dia 15, é o terceiro domingo. A oração já está disponível em nosso canal do YouTube. Assim, unidos com você e por você, elevemos o nosso coração a Deus nesta manhã. Em nome do Pai, e do Filho, e do Espírito Santo. Amém. Que o Deus da esperança, que nos cumula de toda alegria e paz em nossa fé, pela ação do Espírito Santo, esteja sempre convosco. Bendito seja Deus que nos reuniu no amor de Cristo. Assim unidos, ouçamos o Evangelho do dia.
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0: Evangelho de Jesus Cristo segundo Mateus, capítulo 5, versículos de 20 a 22, 27 e 28, 33 e 34 e versículo 37. Naquele tempo, disse Jesus a seus discípulos: Eu vos digo, se a vossa justiça não for maior que a justiça dos mestres da lei e dos fariseus, vós não entrareis no reino dos céus. Vós ouvistes o que foi dito aos antigos: Não matarás. Quem matar será condenado pelo tribunal. Eu, porém, vos digo: todo aquele que se encoleriza com seu irmão será réu em juízo. Ouvistes o que foi dito: Não cometerás adultério. Eu, porém, vos digo: todo aquele que olhar para uma mulher com o desejo de possuí-la já cometeu adultério com ela no seu coração. Vós ouvistes também o que foi dito aos antigos: Não jurarás falso, mas cumprirás os teus juramentos feitos ao Senhor. Eu, porém, vos digo: Não jureis de modo algum, seja o vosso sim, sim, e o vosso não, não. Tudo que for além disso vem do maligno. Palavra da salvação. Glória a vós, Senhor. Ouvimos no Evangelho de hoje um dos trechos do Sermão da Montanha que é descrito por São Mateus em seu Evangelho. E aqui Jesus nos ensina que a nossa justiça deve ser muito maior do que a justiça dos mestres da lei e dos fariseus, exatamente porque esses estavam preocupados exclusivamente com um cumprimento literal da lei do Antigo Testamento. Agora, com a vinda de Jesus, é firmada uma nova e eterna aliança, e para tanto, a lei de Cristo está inscrita no coração do ser humano. Ela não é mais como a lei do Antigo Testamento, que valia mais exclusivamente para o povo judeu, para a nação que se constituiu em Israel. Mas agora, a lei da nova e eterna aliança, que é a lei do Cristo, vale para todas as nações. É a lei do amor, inscrita em nossos corações, juntamente também com tantas outras realidades. Por isso, Jesus cita algumas leis do Antigo Testamento, mostrando que nós devemos vivê-la mais amplamente. Uma delas é o não matar. Aqui nós não estamos a dizer apenas não matar no sentido físico, mas também quando nós caluniamos a outra pessoa, falamos mal dela, estamos matando a outra pessoa. Ou quando agimos com indiferença, não estendemos a mão ao próximo ou o ignoramos, é uma forma também de matá-lo. Depois Jesus recorda, no Antigo Testamento, não adulterar. E aqui, com a nova lei de Cristo, com a lei do amor, nós entendemos que o casal, quando se entrega um ao outro, deve entregar também inteiramente o seu coração. Então nós não estamos falando apenas no adultério, no fato consumado, mas também num adultério que pode acontecer na imaginação humana. Um adultério que começa primeiro nas intenções, para depois se tornar uma atitude pecaminosa. Nesse sentido, seguir a lei do Cristo é exatamente decidir lutar interiormente contra todas as nossas más intenções para perseverarmos na graça de Deus e caminharmos com Ele. Ao final do Evangelho, nós também aprendemos a necessidade de tomarmos uma palavra verdadeira, não sermos aliados da mentira nem de juramentos falsos, mas que o nosso sim seja sim, que o nosso não seja não. Saibamos nós dizer em primeiro lugar sim a Deus nosso Senhor, e a tudo o resto nos será acrescentado conforme for a vontade de Deus para a nossa salvação. Que o Espírito Santo ilumine sua caminhada de fé, ilumine este domingo e lhe dê a força necessária em sua vida. Façamos agora as orações deste dia. Pai nosso que estais nos céus, santificado seja o vosso nome. Venha a nós o vosso reino. Seja feita a vossa vontade, assim na terra como no céu. O pão nosso de cada dia nos dai hoje. Perdoai-nos as nossas ofensas, assim como nós perdoamos a quem nos tem ofendido. E não nos deixeis cair em tentação, mas livrai-nos do mal. Amém. Ave Maria, cheia de graça, o Senhor é convosco. Bendita sois vós entre as mulheres, e bendito é o fruto do vosso ventre, Jesus. Santa Maria, Mãe de Deus, rogai por nós, pecadores, agora e na hora de nossa morte. Amém. Glória ao Pai, ao Filho e ao Espírito Santo, como era no princípio, agora e sempre. Amém. Jesus, manso e humilde de coração, fazei o nosso coração semelhante ao vosso. O Senhor esteja convosco. Ele está no meio de nós. A nossa proteção está no nome do Senhor, que fez o céu e a terra. O Senhor Jesus Cristo esteja contigo para te proteger. Esteja à tua frente para te conduzir e atrás de ti para te guardar. Olhe por ti, te conserve e te abençoe. Amém. E a bênção de Deus Todo-Poderoso, Pai e Filho e Espírito Santo, desça sobre vós e permaneça para sempre. Amém. Que neste domingo você permaneça na paz e na alegria que vem de Jesus. Abençoado dia para você e sua família.
2: Abençoa, Senhor, as famílias. Amém. Abençoa, Senhor,
3: a minha também.
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2: 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Acredite nisso, minha irmã. Não duvide nunca do amor de Deus por você.

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0: Nesta quarta-feira, dia 11 de fevereiro, dia de Nossa Senhora de Lourdes, estamos unidos com você e por você nesta oração da manhã. Pedimos a intercessão de Nossa Senhora de Lourdes, especialmente pelos nossos enfermos. 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E agora, nós vamos elevar o coração a Deus, ouvindo o Santo Evangelho do dia e deixando que a Palavra de Deus se faça vida em nossa vida. Rezemos. Em nome do Pai, e do Filho, e do Espírito Santo. Amém. Que o Deus da esperança, que nos cumula de toda alegria e paz em nossa fé, pela ação do Espírito Santo, esteja sempre convosco. Bendito seja Deus que nos reuniu no amor de Cristo. Assim unidos, ouçamos o Evangelho do dia.
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0: Evangelho de Jesus Cristo segundo Marcos, capítulo 7, versículos de 14 a 23. Naquele tempo, Jesus chamou a multidão para perto de si e disse: Escutai todos e compreendei. O que torna impuro o homem não é o que entra nele vindo de fora, mas o que sai do seu interior. Quem tem ouvidos para ouvir, ouça. Quando Jesus entrou em casa, longe da multidão, os discípulos lhe perguntaram sobre essa parábola. Jesus lhes disse: Será que nem vós compreendeis? Não entendeis que nada o que vem de fora e entra numa pessoa pode torná-la impura? Porque não entra em seu coração, mas em seu estômago e vai para a fossa? Assim Jesus declarava que todos os alimentos eram puros. Ele disse: O que sai do homem, isso é que o torna impuro. Pois é de dentro do coração humano que saem as más intenções, imoralidades, roubos, assassínios, adultérios, ambições desmedidas, maldades, fraudes, devassidão, inveja, calúnia, orgulho, falta de juízo. Todas estas coisas más saem de dentro. E são elas que tornam impuro o homem. Palavra da salvação. Glória a vós, Senhor. Quando nós lemos a Sagrada Escritura, temos de ter consciência que Jesus, ele é a base de interpretação de toda a Sagrada Escritura, seja do Antigo Testamento, seja do Novo Testamento. É a partir de Jesus que nós lemos a Sagrada Escritura. E assim, vamos entender a discussão do dia de hoje, que vimos no Evangelho, sobre os alimentos que são puros e os alimentos que são impuros. No Antigo Testamento, no livro do Levítico principalmente, nós temos uma lista de alimentos impuros que o povo judeu não poderia comer. E não só alimentos, mas também pessoas, circunstâncias, realidades das quais poderia também tornar uma pessoa impura. Jesus aqui, falando dos alimentos, explica que não vale mais o que está lá no Antigo Testamento, no Levítico, ao afirmar destes animais, carnes impuras. O que vale de fato é tudo aquilo que sai de dentro do ser humano. É isto que o torna impuro, e não o alimento que ele come. Se você tomar Levítico, capítulo 11, versículos 7 e 8, você encontra na Bíblia a proibição de comer carne de porco, por exemplo. Mas Jesus, no Evangelho, explica que estas proibições de puro e impuro do Antigo Testamento já estão superadas, porque o que importa é o que sai do coração da pessoa humana. Isso está aqui no Evangelho que nós ouvimos. O que sai do homem é que o torna impuro. E dentro do coração humano nós podemos encontrar muitas más intenções, invejas, ambições, maldades, fraudes, devassidão, calúnia, quanta coisa começa a nascer dentro de nós e depois externamos isto com atitudes para com as outras pessoas. Isto nos torna impuro. E não mais aquilo que está escrito aqui no Antigo Testamento de animais impuros, estes não nos tornam impuros. Pode ser que eu não possa comer esta ou aquela carne por uma questão de saúde, mas não por uma questão religiosa de pureza legal. E aí você pode me perguntar, mas padre, então por que em certos dias do ano, inclusive quarta-feira de cinzas, sexta-feira santa, as sextas-feiras do ano que não são solenidades, por que nós somos instruídos a não comer carne vermelha? É por causa disso? Nós deixamos de comer a carne por uma abstinência e por uma penitência, não porque a carne nos tornasse impuros. Não é por isto. Nós não a comemos por uma questão de penitência, para fortalecermos a nossa vontade, para lutarmos contra as más inclinações que estão dentro de nós. Por isso, busquemos constantemente lutar contra as impurezas que nascem de nossos corações através das más intenções. Rezemos com você e por você as orações deste dia. Pai nosso que estais nos céus, santificado seja o vosso nome. Venha a nós o vosso reino. Seja feita a vossa vontade, assim na terra como no céu. O pão nosso de cada dia nos dai hoje. Perdoai-nos as nossas ofensas, assim como nós perdoamos a quem nos tem ofendido. E não nos deixeis cair em tentação, mas livrai-nos do mal. Amém. Ave Maria, cheia de graça, o Senhor é convosco. Bendita sois vós entre as mulheres, e bendito é o fruto do vosso ventre, Jesus. Santa Maria, Mãe de Deus, rogai por nós, pecadores, agora e na hora de nossa morte. Amém. Glória ao Pai, e ao Filho e ao Espírito Santo, como era no princípio, agora e sempre. Amém. Jesus, manso e humilde de coração, fazei o nosso coração semelhante ao vosso. O Senhor esteja convosco. Ele está no meio de nós. A nossa proteção está no nome do Senhor, que fez o céu e a terra. O Senhor Jesus Cristo esteja contigo para te proteger. Esteja à tua frente para te conduzir e atrás de ti para te guardar. Olhe por ti, te conserve e te abençoe. Amém. E a bênção de Deus Todo-Poderoso, Pai e Filho e Espírito Santo, desça sobre vós e permaneça para sempre. Amém. Que nesta quarta-feira você permaneça na paz e na alegria que vem de Jesus. Abençoado dia para você e sua família.

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0: Ore balabasso de cantara banabarabasso e de cantara larabasso. 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
1: Valeu, turma! Essa é a campeã de hoje aqui do nosso Top 10 Gospel. A gente volta na próxima edição.
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0: As minhas ovelhas ouvem a minha voz. Eu as conheço e elas me seguem. João 10:27. Olá, querido ouvinte, amado irmão e amada irmã, mais um momento especial com fé no Criador, instinto de rebanho. Perto de uma vila no lado oriental da Turquia, enquanto os pastores tomávamos seu café da manhã, uma das ovelhas pulou de um penhasco de uns 13 metros e morreu. Então, quando os pastores, abalados, olharam o que acontecia, o restante do rebanho fez o mesmo. Ao todo, 1.500 ovelhas descuidadas tropeçaram penhasco abaixo. As únicas boas novas foi que a queda de pelo menos 1.000 foi amortecida pela pilha crescente de lã daquelas que pularam primeiro. Segundo um jornal, morreram 450 ovelhas. A Bíblia refere-se muitas vezes aos seres humanos como sendo ovelhas, como está em Salmos 103, Isaías 53:6, Mateus 9:36. Facilmente distraídos e suscetíveis às influências de grupos, nós acabamos seguindo a multidão mais do que a sabedoria do bom pastor. Eu fico contente que a Bíblia também descreve as ovelhas de uma forma positiva. Jesus disse: "Eu sou o bom pastor. As minhas ovelhas ouvem a minha voz. Eu as conheço e elas me seguem." João 10, 14:27. A grande pergunta para nós é a seguinte: a quem estamos seguindo? Uns aos outros? Pastores egoístas? Ou a voz e a direção do bom pastor? Nosso desafio não é cometer o erro das ovelhas que seguiram cegamente umas às outras, precipício abaixo. Nosso propósito diário deve ser o de perguntar-nos: estou ouvindo a voz do bom pastor? Estou seguindo? Siga a Cristo e não a multidão. Pense nisso.
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2: Uma palavra com o Pai.
0: Bondoso Pai, em teu nome, Jesus Cristo, levamos nossa oração ao nosso Deus Criador, Pai. Abre, Senhor, nossa mente, os nossos ouvidos, os nossos corações, para que possamos ouvir o bom pastor a falar-nos, Pai. Perdão dos nossos pecados, perdão pelos nossos erros, perdão, Pai. Somos pecadores, Deus. Ouve nosso clamor agora, Senhor. Ilumina a vida desses ouvintes, milhares de ouvintes que junto estamos agora. Ilumina as nossas vidas com Tua palavra, Deus amado, Deus eterno, em nome de Jesus Cristo, nosso Salvador. Amém.
2: Que privilégio ter a mesma mão que fez o universo e espalhou as estrelas, escrevendo seu nome no livro da vida. Louve a Deus por isso e declare agora Cristo como seu Senhor e Salvador, buscando a partir daqui o perdão e uma vida correta. Deus alegra-se por todo aquele que assim desejar de todo o coração.

precisamos lembrar o seguinte: que acima de tudo isso, acima de todos nós, existe um Deus que nos cuida, nos protege, nos abençoa, nos ama, que é o nosso Pai, que é simplesmente e unicamente o nosso Deus. Viva Jesus! Viva Deus Pai! Viva Nossa Senhora Aparecida!

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2: Muito bem, estamos começando mais um Top 10 do dia. 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

0: Ore balabasso, dire cantara banabarabasso, dire cantara larabasso. Tre.
1: Valeu, turma! Essa é a campeã de hoje aqui do nosso Top 10 Gospel. A gente volta na próxima edição.
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0: As minhas ovelhas ouvem a minha voz. Eu as conheço e elas me seguem. João 10:27. Olá, querido ouvinte, amado irmão e amada irmã, mais um momento especial com fé no Criador, instinto de rebanho. Perto de uma vila no lado oriental da Turquia, enquanto os pastores tomávamos seu café da manhã, uma das ovelhas pulou de um penhasco de uns 13 metros e morreu. Então, quando os pastores, abalados, olharam o que acontecia, o restante do rebanho fez o mesmo. Ao todo, 1.500 ovelhas descuidadas tropeçaram penhasco abaixo. As únicas boas novas foi que a queda de pelo menos 1.000 foi amortecida pela pilha crescente de lã daquelas que pularam primeiro. Segundo um jornal, morreram 450 ovelhas. A Bíblia refere-se muitas vezes aos seres humanos como sendo ovelhas, como está em Salmo 103, Isaías 53:6, Mateus 9:36. Facilmente distraídos e suscetíveis às influências de grupos, nós acabamos seguindo a multidão mais do que a sabedoria do bom pastor. Eu fico contente que a Bíblia também descreve as ovelhas de uma forma positiva. Jesus disse: "Eu sou o bom pastor. As minhas ovelhas ouvem a minha voz. Eu as conheço e elas me seguem." João 10, 14:27. A grande pergunta para nós é a seguinte: a quem estamos seguindo? Uns aos outros? Pastores egoístas? Ou a voz e a direção do bom pastor? Nosso desafio não é cometer o erro das ovelhas que seguiram cegamente umas às outras, precipício abaixo. Nosso propósito diário deve ser o de perguntar-nos: estou ouvindo a voz do bom pastor? Estou seguindo? Siga a Cristo e não a multidão. Pense nisso.
1: Momento Fé no Criador.
2: Uma palavra com o Pai.
0: Bondoso Pai, em teu nome, Jesus Cristo, levamos nossa oração ao nosso Deus Criador, Pai. Abre, Senhor, nossa mente, os nossos ouvidos, os nossos corações, para que possamos ouvir o bom pastor a falar-nos, Pai. Perdão dos nossos pecados, perdão pelos nossos erros, perdão, Pai. Somos pecadores, Deus. Ouve nosso clamor agora, Senhor. Ilumina a vida desses ouvintes, milhares de ouvintes que junto estamos agora. Ilumina as nossas vidas com Tua Palavra, Deus amado, Deus eterno, em nome de Jesus Cristo, nosso Salvador. Amém.
2: Que privilégio ter a mesma mão que fez o universo e espalhou as estrelas, escrevendo seu nome no livro da vida. Louve a Deus por isso e declare agora Cristo como seu Senhor e Salvador, buscando a partir daqui o perdão e uma vida correta. Deus alegra-se por todo aquele que assim desejar de todo o coração.

precisamos lembrar o seguinte: que acima de tudo isso, acima de todos nós, existe um Deus que nos cuida, nos protege, nos abençoa, nos ama, que é o nosso Pai, que é simplesmente e unicamente o nosso Deus. Viva Jesus! Viva Deus Pai! Viva Nossa Senhora Aparecida!

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2: Muito bem, estamos começando mais um Top 10 do dia. 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

0: Valeu, turma! Essa é a campeã de hoje aqui do nosso Top 10 Gospel. A gente volta na próxima edição.
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0: As minhas ovelhas ouvem a minha voz. Eu as conheço e elas me seguem. João 10, 27. Olá, querido ouvinte, amado irmão e amada irmã. Mais um momento especial com fé no Criador. Instinto de rebanho. Perto de uma vila no lado oriental da Turquia, enquanto os pastores tomávamos seu café da manhã, uma das ovelhas pulou de um penhasco de uns 13 metros e morreu. Então, quando os pastores, abalados, olharam o que acontecia, o restante do rebanho fez o mesmo. Ao todo, 1.500 ovelhas descuidadas tropeçaram penhasco abaixo. As únicas boas novas foi que a queda de pelo menos 1.000 foi amortecida pela pilha crescente de lã daquelas que pularam primeiro. Segundo um jornal, morreram 450 ovelhas. A Bíblia refere-se muitas vezes aos seres humanos como sendo ovelhas, como está em Salmos 103, Isaías 53:6, Mateus 9:36. Facilmente distraídos e suscetíveis às influências de grupos, nós acabamos seguindo a multidão mais do que a sabedoria do bom pastor. Eu fico contente que a Bíblia também descreve as ovelhas de uma forma positiva. Jesus disse: "Eu sou o bom pastor. As minhas ovelhas ouvem a minha voz. Eu as conheço e elas me seguem." João 10, 14:27. A grande pergunta para nós é a seguinte: a quem estamos seguindo? Uns aos outros? Pastores egoístas? Ou a voz e a direção do bom pastor? Nosso desafio não é cometer o erro das ovelhas que seguiram cegamente umas às outras, precipício abaixo. Nosso propósito diário deve ser o de perguntar-nos: estou ouvindo a voz do bom pastor? Estou seguindo? Siga a Cristo e não a multidão. Pense nisso.
1: Momento Fé no Criador.
2: Uma palavra com o Pai.
0: Bondoso Pai, em teu nome, Jesus Cristo, levamos nossa oração ao nosso Deus Criador, Pai. Abre, Senhor, nossa mente, os nossos ouvidos, os nossos corações, para que possamos ouvir o bom pastor a falar-nos, Pai. Perdão dos nossos pecados, perdão pelos nossos erros, perdão, Pai. Somos pecadores, Deus. Ouve nosso clamor agora, Senhor. Ilumina a vida desses ouvintes, milhares de ouvintes que junto estamos agora. Ilumina as nossas vidas com Tua palavra, Deus amado, Deus eterno, em nome de Jesus Cristo, nosso Salvador. Amém.
2: Que privilégio ter a mesma mão que fez o universo e espalhou as estrelas, escrevendo seu nome no livro da vida. Louve a Deus por isso e declare agora Cristo como seu Senhor e Salvador, buscando a partir daqui o perdão e uma vida correta. Deus alegra-se por todo aquele que assim desejar de todo o coração.

0: 19h59.
1: Vamos que vamos aí, tô chegando com você a partir de agora aqui no programa Show Bandas, então bora! Mais um grande final de semana pra você que tá junto aqui na rádio, como sempre curtindo as melhores, obrigado pela preferência, é claro, pra você que tá na nossa companhia, chegando junto com você na rede que mais cresce no sul do Brasil. Olha, são mais de 15 anos aqui com o programa Show Bandas, sempre é um prazer ter você na companhia, na audiência, então bora ser feliz com a gente aqui, trazendo sempre as melhores. Já dá volume no rádio lá no 12, só música top pra você, então bora trazer a primeira de hoje. Vou trazer a música nova da banda Sétimo Sentido, Pra Mim Você Morreu. Dá volume, chega junto, porque esse é o Show Bandas, vamos lá!

esse é o som do Marcação. Você aqui no Show Bandas. Teve banda Cosmic Express, teve banda Sétimo Sentido com música nova. Curtiu com a gente? Esse é o primeiro bloco pra você que tá feliz. Muito obrigado pelo carinho, pela sua audiência. Você sempre de bem com a vida aqui, curtindo as melhores, é claro. Obrigado pelo carinho de sempre, por estar sempre aqui na rádio curtindo o nosso Show Bandas todo fim de semana. Não esquece, segue a gente no arroba Show Bandas. Pode me seguir também no arroba Nando Freitas Locutor. Lá só tem coisa boa pra você. Sempre é um prazer contar com a sua companhia, com a sua audiência, aonde você estiver espalhado. A gente agradece de coração a preferência, pelo carinho de estar aqui junto com a gente. Vamos trazer mais música, vamos nessa. Agora eu vou trazer o som aqui do Cleiton Borges e o Porcelanato da Volume. Vamos lá!

Denguinho, Portal da Serra, você aqui no Show Bandas. Final de semana espetacular, tá lindo, tá maravilhoso. E é bom ter você na companhia, sempre junto com a gente aqui. E claro, é sempre uma alegria imensa fazer parte dos melhores momentos da sua vida. O final de semana que tá bom demais. Um abraço pra você então, que tá sempre ligado com a gente. Vai seguindo lá no arroba Show Bandas e também no arroba Nando Freitas, locutor. Lá só tem coisa boa pra você que tá sempre na nossa audiência. Que maravilha, gente. Vamos que vamos aí. Vamos trazer mais música. Vou trazer agora. Cadê essa turma? Vou trazer o som do Terceira Dimensão. Se for chorar, manda áudio, dá volume. Vamos nessa!

0: Banda Legal, Curva Perigosa. Esse é o Show Banda, gente. Que alegria, bom demais ter você na audiência. Final de semana aqui tá lindo, tá demais. Claro, tá aproveitando, né? Na companhia, sempre aqui na rádio. Todo fim de semana, todas as edições aqui do nosso Show Bandas, especialmente pra você. Que alegria, bom demais fazer parte dos melhores momentos da sua vida. Pra você que tá em casa, tá junto com a gente, tá levando na carona do carro, tá na audiência, na sintonia, ou até mesmo ouvindo pela internet. Grande abraço pra você, fica junto, tem muita música top e vou trazer mais sucesso. Vou trazer agora aqui o Pérola Negra Asas, música do EP Intimidade. Dá volume, vem junto, esse é o Show Bandas, vamos nessa!
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Destaque nacional, o melhor ficar sozinho, esse é o Show Bandas, é final de semana, gente, que alegria, bom demais ter você na companhia, na audiência. Que alegria, né? Ter você sempre aqui na rádio, todo fim de semana, curtindo as melhores bandas do sul do Brasil, sempre na companhia junto com a gente. Daqui a pouco tem a Festa do Kerp, que é um bloco muito especial para você que gosta as bandinhas mais orquestradas, as bandinhas alemãs, para você fazer aquela festa super especial, sempre em festa, em ritmo de Kerp, né? Que alegria, gente. Vai seguindo lá no arroba showbandas, Instagram, Facebook, TikTok, me segue também, arroba Nando Freitas Locutor. Vamos trazer mais sucesso pra você que tá junto com a gente. Vou trazer aqui a nova música da banda Aesa, Eu e Você. Dá volume, vem junto. Esse é o Show Bandas. Vamos lá!